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1: 19 graus.
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6: 1:44.
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2: Bom dia. São 2 horas.
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2: Bom dia. São 3 horas.
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2: 18 graus.
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1: 3:49.
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2: Bom dia, são 4 horas.
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1: 4 e 10.
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2: 19 graus.
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2: Bom dia, são 5 horas.
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1: 19 graus.
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2: Bom dia, são 6 horas.
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7: 19 graus.

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2: Bom dia. São 7 horas.
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2: Bom dia, são 8 horas.
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2: Bom dia, são 9 horas.
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8: Bom dia, boa quinta-feira. O essencial da informação segue agora. O Campeonato SAB-SEGA arranca a 6 de setembro e o sorteio realizado esta terça-feira pela Associação de Futebol de Aveiro ditou uma primeira jornada com vários desafios de interesse para as equipas de Santa Maria da Feira. O Passos de Brandão começa em casa, frente ao Anadia, equipa despromovida do Campeonato de Portugal. Também a jogar perante os seus adeptos estará o Fiães, que recebe o Fermentelos no Estádio do Bolhão. O Argoncilho terá pela frente o Águeda, em casa, enquanto o Lobão inicia a competição fora de portas no terreno do São Roque. Já o Relâmpago Nogueirense tem deslocação agendada a Estarreja. A primeira ronda fica ainda marcada por outros encontros. O Cesarense recebe o Sporting de Espinho, o São Vicente Pereira defronta o Valonguense, o Vista Alegre visita o Oliveira do Bairro e o Mourisquense mede forças com o Carregozense. Na segunda jornada surge o primeiro derby concelhio da temporada, com o Lobão a receber o Argoncilho, promovido ao Campeonato SAB-SEGA esta época. O pontapé de saída da competição está marcado para 6 de setembro. Após o sorteio, o presidente do Passos de Brandão antecipou a nova temporada, afirmou que o Anadia é para já uma incógnita e lembrou que as contas só se fazem no fim. O Costa apontou que espera um campeonato à semelhança do ano transato, em que a equipa branduense, orientada por Cajó, fechou a época no segundo lugar.
9: Não sabemos o que é que sai do Anadia, não é? Neste momento é uma incógnita, mas estamos aqui para competir e para fazer o melhor campeonato possível.
10: É desta vez que o Passos Brandão vai subir divisão, Sr. Presidente?
9: Não sei, só no fim é que se vê.
10: Mas quais são as ambições?
9: As ambições é fazer um campeonato dentro daquilo que foi feito o ano passado e jogo a jogo, e a gente no fim faz as contas.
8: O Costa destacou também o crescimento do clube, a aposta nas redes sociais para a sua projeção e uma equipa capacitada que tem ajudado nesta progressão.
9: Acho que passa muito por isso, é uma nova dinâmica para pessoas novas, com ideias novas. As redes sociais também vieram ajudar muito com o marketing que se faz em prol do clube. E com gente capacitada, gente que está com capacidade de gerir aquilo que é o clube, e as coisas vão acontecendo naturalmente.
10: É um presidente satisfeito?
9: Neste momento sou um presidente satisfeito.
8: A representar o Fiães, António Pinto, falou também dos objetivos para a temporada. O dirigente afirma que o clube vai jogo a jogo para fazer um campeonato à semelhança do ano passado, onde o conjunto do Bolhão terminou no 5º lugar.
11: Fiães, é jogo a jogo. E vamos ver o que é que vai dar.
10: E a pré-época correu muito bem, não é?
11: Portanto, sim, está a correr bem. Sim. Andar a fazer o mesmo campeonato que fizemos o ano passado. E vamos vendo. Jogo a jogo, vamos ver o que é que vai dar.
8: Quanto à dinâmica atual do clube fianense, António Pinto destaca que o objetivo passa por tentar colocar uma equipa da formação nos nacionais e aborda ainda o projeto da equipa B, que deverá arrancar esta época.
11: Vamos tentando sempre puxar o máximo possível pela fiança para o clube. E pela formação também. Vamos ver este ano também se conseguimos passar alguma das equipas para o Nacional. Vai ser uma luta, mas vamos tentar.
10: E o regresso da equipa B, aqui, da equipa B Sénior, também é um projeto?
11: Também é um projeto novo. Vamos ver se vai para a frente e vamos fazer bons resultados, certeza.
8: O sorteio do campeonato SABSEG realizou-se esta terça-feira. A competição dá o tiro de partida a 6 de setembro. A guerra, os direitos humanos e as desigualdades vão estar no centro da primeira edição da GSMF Youth Talks, marcada para 5 de setembro em Santa Maria da Feira. O encontro pretende colocar os jovens no centro da discussão sobre alguns dos grandes desafios do mundo atual, através do diálogo entre diferentes perspectivas sobre geopolítica, direitos humanos e o papel das novas gerações. A conversa será moderada por Maria Miguel Nunes, feirense licenciada em Relações Internacionais, e contará com dois convidados com percursos distintos. Adriana Cardoso, gestora na Infarmed, comentadora política na SIC Notícias, coautora da Lei da Paridade e cofundadora da Próxima Geração, e José Milhazes, historiador, jornalista, doutorado e especialista em História da Rússia e do mundo pós-soviético. A iniciativa decorre entre as 4 e as 6 da tarde e destina-se a jovens dos 16 aos 30 anos. O local do encontro permanece em segredo, como é habitual, e será revelado por SMS aos participantes apenas 24 horas antes. A lotação é limitada e os bilhetes estão disponíveis através da plataforma BOL. Santa Maria de Lamas prepara-se para 5 dias de festa com mais uma edição do Festival Curticeiro, que decorre entre esta quinta-feira e 17 de agosto no Parque de Santa Maria de Lamas, com um programa que cruza música, gastronomia, artesanato, cultura e atividades para toda a família. A programação arranca já na tarde desta quinta-feira, às 2 horas, com o início do restauro ao vivo da estátua de Santa Maria em Cortiça, uma peça emblemática ligada à identidade e ao saber fazer desta terra. O trabalho poderá ser acompanhado pelo público ao longo do festival, permitindo perceber de perto como a cortiça é transformada em arte. A abertura oficial acontece às 7 da tarde, com um espetáculo de percussão, performances circenses, malabarismo e um espetáculo de fogo. A música toma depois conta do recinto, com os Retro Avenue às 9 da noite, seguindo-se às 23 a atuação do DJ Edgar Marques. Na sexta-feira, dia 14, a programação estende-se também ao Museu de Lamas. Entre as 9:30 e a meia-noite, há visitas noturnas às exposições Basqueira Arte e Cortiça Lamas. Às 9:30 da noite, a Escola de Teatro Carlos Peixoto apresenta ainda uma encenação no exterior do museu. A noite prossegue no parque com o concerto dos Da Guida, banda natural de Santa Maria de Lamas, às 10 da noite, e com o DJ Brito, a partir das 11:40. O sábado, dia 15, será especialmente dedicado às famílias e aos apaixonados pelo mundo automóvel. A partir das 14:30 da tarde, o recinto recebe uma concentração de supercarros, enquanto os mais novos podem participar em atividades com pinturas faciais, jogos e animação. Ao longo de 5 dias, o Festival de Curticeiro promete ainda tasquinhas, artesanatos, espetáculos e experiências ligadas à identidade curticeira, numa celebração das tradições e da cultura de Santa Maria de Lamas.
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0: E muito bom dia! Bom dia, bom dia, bom dia! Olá, eu não disse que aquilo, a máscara solar que dava perfeitamente. Eu disse.
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0: Bom dia, alegria! Bom dia, bom dia! Bom dia, bom dia! Olá! Muito bom dia, alegria! Já estou de regresso, uma excelente manhã para si, obrigada por estar por aí, obrigada por continuar a escutar, não é? Nos 92.0. Ai! Tenho uns óculos novos para vender. Foram usados apenas uma vez e não consegui, quer dizer, consegui ver o sol, portanto, a ser como que tapado pelas nuvens. Sim, porque onde eu estava na praia, as nuvens fizeram um especial favor, aquele nevoeiro que passou, fez um especial favor para quem não tinha óculos. E eu era assim, para que é que eu fui gastar 5 euros? Sim, gastei 5 euros em cada par de óculos. De 3 euros passou para 3,5 euros. Depois de 3,5 euros disseram-me assim: olha, eles vêm perto das 5,5, 6 horas, mas são um bocadinho ligeiramente mais caros. Eu, pronto, para aí, meio 5 euros cada. 5 euros que eu comprei feita totó. Mas a minha filha queria ver, não é?

E pronto, só em Bragança é que foi fixe. Só em Bragança é que foi altamente. Se eu soubesse tinha ido para lá, até tenho lá gente amiga. Tenho, sim, senhora. Ai, senhores do céu, valha-me Deus. Ia para Bragança, conheço lá um GNR da Brigada de Trânsito, conheço lá uma senhora. Eu acho que ficava lá bem. Ai, não, estava à beira-mar quando se deu o eclipse. E eu era assim, bem, isto vai ficar todo escuro, nada. Eu via toda a gente à minha volta, era assim, mas o que é isto? Eu vim para ficar todo escuro, não é? Então, quando ficasse tudo escuro, cantávamos parabéns, Nossa Senhora. Continuamos na mesma. Eu disse, olha, grande coisa, para que é que eu fui gastar 5 euros? E havia lá encomendas para 10. Mas não era aí para mim. Pois. Foi uma enganação isto. Foi uma enganação. Porque eles sabiam que nós não íamos ver tudo. Não foi uma enganação. Porque as nuvens até nos ajudaram a ver assim o sol a ficar assim, parecia uma lua, assim, meia lua, 3/4, a desaparecer. Porque o sol, portanto, a lua veio de norte para sul. Portanto, pelo que eu vi, não é? Agora sei lá se era, se não era, não faço a mínima ideia, depois já não a vi mais de noite. Não sei se ela desapareceu, se foi comida, se foi engolida, se era mesmo a nuvem, não faço, se era mesmo a lua, se era mesmo uma nuvem que estava a passar, não faço, pronto, sei que vimos qualquer coisa. Mas vim embora desanimada, que eu nem quis ver o desfecho da coisa. Eu vim embora logo mal, aquilo começou, porque não deu o eclipse total, porque não baixou até ao fim do sol. E quando começou aquilo, começou outra vez a crescer, eu disse: pronto, vamos embora, já não vamos cantar os parabéns a ninguém. E não cantamos os parabéns a ninguém. Bem triste, por acaso bem triste. Estou triste. Pronto, mas o que fazer, não é? É uma tristeza. Oh, Sr. Adriano, você viu o eclipse? Ainda bem que você não gastou. Foi dos mais espertos, não gastou dinheiro nenhum nos óculos e foi mais. Não é? Mas a minha filha diz que para o ano cá não sei o que, não sei o que, quer ficar com os óculos. Está bem, tudo bem. Olá, Sr. Adriano, e então? Está tudo bem consigo? Eu estou revoltadíssima, mas isto há de passar um dia destes. O Sr. Adriano diz que quer ouvir Sweet Fox on the Run para a esposa Maria Irene, filhota Paula Cristina, neta Laura Sofia, para o César Rezende Maceda, Bruno de Lourosa, Paula Adriana de São Jorge, Cláudia Souza de Oliveira de Asmães, Paula de Nadais, para a Manuela Almeida de Canelas e Clementina de Azagães, para o Carlos Silva, esposa Adelaide de São João da Madeira, Nuno Lima, Américo Vieira e filho Beliandro Vieira de São João de Ver, para o António Silva de Arosa Lobão. Tchau, adeus, saudinha da boa. Muito obrigada, senhor Adriano. Um abraço, tudo de bom.

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22: Ai ai, adeus Sintonia, a sua melhor companhia. Ora bem, vamos lá continuar. 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
22: O Bruninho diz que quer ouvir a Karina para dedicar a nós, ouvintes, para os pais, a Mel e a Manuela Marinho, Sr. Adriano, Berta, Elvira, aos meninos especiais, Cláudia, Cristina, Susana, Nuno Lima e para todos que o conhecem com uma excelente quinta-feira. Beijinhos. Obrigada, Bruninho.
24: Queres dançar?

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11: Mais uma mensagem nesta manhã. A Celeste das Caldas de São Jorge quer ouvir Billie Jean de Michael Jackson para dedicar a todos os ouvintes e para todos da rádio. Obrigada, beijinhos e uma excelente quinta-feira para si.

Jackson com Billie Jean. Vamos lá, bom dia Paulinha, bom dia Edito Nogueira. Quero dedicar-se ao Nuno Lima, Fátima Rocha, Andréia Tavares, Daniela Lima, Fátima Barros, Ângela Oliveira, Joaninha e aos meninos especiais. Um beijinho para a nossa locutora, diz que quer ouvir o Miquel Carreira e Matias Damásio pelos cantos do mundo.

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2: Bom dia, são 10 horas.
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6: Bom dia, Alegria! Bom dia, bom dia! Já estamos de regresso e estamos com o Mundo da Fruta.
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6: Bom dia, Paulinha. Hoje quero ouvir Joy, Touch by Touch, para dedicar ao pessoal da Mari Cartão, para a Isabel de Monzelos, Suzana Mesquita, Fátima Belinha, Ana Santos, Laura, para as gêmeas Valéria e Dulcelina, Edito Nogueira, Ângelo Oliveira, também para a Nice, Suzana Carvalho, Anabela da Central de Lubão, para a avó Rosa Lima, Daniela Lima, Tia Elizabeth, Bruninho, André Tavares, Eliana Branca, Nando, Laurinda, Sónia, Rosa, a Madrinha Glória da Vogimbal, Manuela de Canelas e Clementina Dias Aguens, Sr. Adriano, Vilma Minda, para as meninas da Magnani, para todos, para o enfermeiro Rui Santos, diz o Nuno Lima de São João de Veres. Muito obrigada, Nuno. Beijinho.

É o Joy com Touch by Touch. Vamos lá, bom dia, alegria, quero ouvir os quatro menos para dedicar ao pessoal de Mário Cartão, Nuno Lima, Branca Dias, Ana Santos, Vítor, Ricardo, Catarina, a todos os ouvintes e à Paulinha, um bom dia, diz a Isabel de Mozelos. Obrigada, Isabel. A Minda quer uma música para as princesas Inês e Nadine, para nós também, diz a Minda e o Canedo. Muito obrigada, Minda. Um beijinho grande para si, outro para o Canedo. Tudo de bom para vocês, está bem? Uma excelente quinta-feira. Eu ia dizer boas férias. Vocês estão sempre de férias. Vocês estão sempre de férias. Vamos lá então à música.

Estamos lá, vamos a mais uma mensagem. Bom dia, boa quinta-feira. Hoje quero dedicar a toda a família, para a Maria Santos, Sandrinha, Princesa Inês, restantes colegas de trabalho, para a Paulinha e família, diz a Patrícia Mota, que quer ouvir Loreen nesta manhã.

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16: Vamos a mais uma mensagem. Bom dia, alegria, bom dia, bom dia. Vamos ter com quem? Onde é que ela está? A minha Rosa Dolorosa, ela quer dedicar ao marido Ângelo e filhos, para toda a gente do costume, para a princesa Inês, Nadine, para todos, diz a Rosa Dolorosa. Muito obrigada, Rosa, um beijinho grande para si também. O Joaquim Sá diz que quer dedicar-se uma música a todos os ouvintes, à Paulinha. Bom dia, trabalho, diz o Joaquim Sá de Lebercos Lomba. E vamos ter com a Anabela Pardala, que quer dedicar-se para os colegas de trabalho, para a filha e para nós também. Muito obrigada, beijinhos. 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
1: 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Bom dia, Palmira. Quero ouvir Marco Paulo com a Anitta para dedicar a vocês, ouvintes, meu filho Bruno, marido, Fátima e família. Para todos, com beijinhos.

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19: Vamos lá. Bom dia, Paulinha. O Carlos Silva para Adelaide Fernandes, com muito amor e carinho, gostaria de ouvir e dedicar à minha princesa os Crowded House, Don't Dream It's Over, para dedicar a todos, ao Sr. Adriano e para vocês também. Obrigada, Carlos. Um abraço para si, tudo de bom e uma excelente quinta-feira. A Sandrinha quer dedicar à filha, ao marido, para a Rosa Dolorosa, Joaninha, restantes colegas, para a Patrícia Mota, Maria Santos, Teresa de Sangueira e família, Paulinha e família, para todos da sintonia, um beijinho especial para a nossa Inês, beijinhos, diz a Sandrinha, obrigada Sandrinha, um beijinho também. Vamos aqui ver quem é que temos aqui, deixa cá ver o que anda por aqui, pronto, vamos lá à música.

0: Vamos a mais uma mensagem. Olga Carvalho quer ouvir a Ruth Marlene para dedicar-se à Cristina, à Cláudia, ao Sr. Abílio, para os irmãos, filhos e netos, para todos da rádio. Tudo bom, beijinhos, diz a Olga Carvalho. Muito obrigada, Olga. Um beijinho grande também. Bom dia, Paulinha, para dedicar às minhas filhas Lara e Susana, para o meu neto Bernardo, para o Marco, para a tropa da Magnani, para a Sandrinha, para a Sandra, aliás, para a Oliveira, Dona Aduzinda, Daniela, Olga, Adelaide de Lamas, para as princesas Inês e Nadina, Bruno, Nuno, para todos da rádio, com desejos de um bom dia. Beijinhos e obrigada, diz a Cristina de São João da Madeira. Teresa de Souto quer dedicar ao seu paixão, para nós também, para a princesa Inês. Beijinhos e até sexta-feira. Muito obrigada, beijinhos. Ora, vocês a partir das 11 vão me dar férias, é isso? Então quem vai escolher a música a partir das 11 sou eu, é verdade. 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
2: Bom dia, são 11 horas.
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5: Bom dia! Passam agora 12 minutos das 11. 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
2: Bom dia, são 12 horas.
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0: 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Boa tarde, boa quinta-feira. Vamos às notícias que marcam a atualidade. Santa Maria da Feira foi capital do ciclismo durante 2 dias. Javier Izaza venceu 6ª etapa e Guérin perdeu tempo. Feira cria novo festival dedicado à literatura e ao pensamento. E ainda arranca hoje o Festival Corticeiro em Santa Maria de Lamas. Santa Maria da Feira foi capital do ciclismo esta terça e quarta-feira, ao acolher o dia de descanso e a grandíssima, assim como a partida da 6ª etapa que rumou a Peso da Régua. Aos microfones da Sintonia, o vereador do Desporto, Mário Jorge Reis, quis destacar o histórico do concelho na modalidade para afirmar que há uma cultura desportiva distinta no território no que diz respeito ao ciclismo.
5: Nós temos uma relação muito estreita há muitos anos com esta modalidade, com o ciclismo. Recordo que nos anos 60, com os vencedores da Volta de Sousa Cardoso, Mário Silva, depois em 69, o Joaquim Andrade, que ainda felizmente está entre nós, em 74, conterrâneo da minha terra, Fernando Mendes, o doutor Joaquim Sousa Santos, e o mais recente, apesar de já há muitos anos que não temos o vencedor da Volta, Fernando Carvalho, que em 1990 venceu a última volta a Portugal, e curiosamente por uma grande instituição, que é o Clube Desportivo Feirense, na altura Roquita Feirense. E portanto dizer que de lá para cá há toda uma cultura desportiva ligada ao ciclismo, muito importante no nosso território. E de lá para cá também muitos campeões surgiram, uns já que partiram, como o Laurentino Mendes, curiosamente irmão do Fernando Mendes, como outros campeões que também o Manuel Gomes, outros que felizmente ainda são vivos, como o Filipe Cardoso, como o Joaquim Andrade Filho, vários campeões que tivemos, e portanto nós temos que honrar também todo esse legado que herdamos. E portanto é com grande satisfação que, tendo uma das escolas mais importantes ligadas ao ciclismo sediada no município de Santa Maria da Feira, em São João de Ver, o Sport Clube, o Sport Ciclismo São João de Ver, e ter também uma grande instituição centenária que faz um esforço desde 2018 por ter uma equipa profissional a competir nas diferentes provas profissionais e nesta prova rainha que é a Volta a Portugal.
0: O vereador do Desporto acompanhou parte da etapa e testemunhou as enchentes nas ruas do concelho. Revelou ainda elogios do próprio diretor da prova no que toca à forma como o território vive o ciclismo.
5: Tive a oportunidade e uma experiência única, porque acompanhei um carro nestes 56 quilómetros em terras de Santa Maria da Feira, no município de Santa Maria da Feira, percorrendo várias freguesias, e de facto foi um colosso ver, desde a sua partida no aeroparque até ao limite do nosso território, na freguesia de Canedo, no Rio Inha, portanto, milhares e milhares de pessoas na rua. Aliás, partilho com todos vós o comentário que me fez o diretor da prova, que ia com o Ezequiel Mosqueira, onde ele diz: Mário, isto é um património. E de facto, nós temos uma ligação muito forte e muito estreita com o ciclismo e temos que manter isso hoje e no futuro, porque de facto Santa Maria da Feira é a terra de ciclistas e Santa Maria da Feira tem uma cultura há muitos anos ligada a esta modalidade que é o ciclismo e, portanto, da nossa parte do município, estaremos hoje, estaremos no futuro sempre disponíveis para abraçar estes grandes projetos, que além de promoverem e alimentar, como eu disse, a alma e a paixão velocipédica, temos também a oportunidade de promover também o nosso território e os nossos equipamentos.
0: Mário Jorge Reis defende que Santa Maria da Feira vive um momento importante no que toca ao investimento desportivo e afirma que a aposta que foi feita há anos na cultura é para repercutir também na área desportiva.
5: Nós naturalmente estamos num momento importante do município. Nós temos de facto uma atividade financeira vigorosa, onde temos vários investimentos a decorrer, temos empresas multinacionais a instalar-se em Santa Maria da Feira e nós naturalmente, à semelhança do que somos fortes e somos marcas importantes e de referência na cultura, também o queremos ser no desporto. E se queremos ser no desporto, nós temos que alimentar também este crescer e este crescer é alimentado com as infraestruturas. Recordo que recentemente inauguramos uma grande piscina municipal, este ano um grande ginásio também alocado à mesma piscina na freguesia de Canedo e temos já em concurso, de facto, uma outra obra importantíssima para o desporto, que é a pista de atletismo há 20 anos ambicionada. Portanto, nós temos, de facto, uma atenção especial também ao desporto, uma atenção especial às nossas associações e, de facto, nós temos o dever, enquanto município, de procurar, além das melhores condições, de facto, motivar os nossos dirigentes esportivos, mas sobretudo motivar também os nossos atletas a serem cada vez mais, a serem cada vez, sobretudo, melhores, para poderem alcançar também bons resultados e, de facto, aquilo que fomos nos anos 60 e 70 até 1990 com o Franco Carvalho e que já tivemos segundos lugares, já tivemos terceiros e quartos lugares, campeões nacionais, possamos ter também nos próximos anos vencedores da Volta a Portugal em ciclismo, assim como também vencedores noutras modalidades.
0: Na emissão especial da Sintonia na Volta a Portugal, o presidente do Feirense, Rodrigo Nunes, começou por elogiar a quantidade de feirenses que veio apoiar a sexta etapa para as ruas.
6: Parabéns a todos os feirenses, o Conselho de Santa Maria da Feira, que vieram à estrada apoiar os corredores, e isso é extraordinário. E o aeroparque estava cheio de fervorosos adeptos desta modalidade, que é uma referência do Conselho de Santa Maria da Feira.
0: A etapa de 132,6 quilómetros ligou Santa Maria da Feira a Peso da Régua e Rodrigo Nunes considerou-a um teste exigente para os corredores.
6: Foi uma etapa extremamente dura, muito rápida, mesmo com o grau de dificuldade existente. Houve vários ataques e estivemos nós sempre na frente, no primeiro grupo, chegando à no fim, junto dos à frente.
0: Abner Gonzalez é o grande trunfo do Feirense nesta prova. O presidente afirma que não será fácil, mas lembra que há ainda muita volta pela frente e a possibilidade de lutar pelo pódio.
6: Não está fácil, mas vamos esperar que sim. A volta é caso para dizer, tirando a serra, começou hoje. E eu que acompanhei perfis hoje, porque aquelas equipas que têm interesses na classificação final e que não estão tão bem classificados como queriam, estão ao ataque em rapel, a própria Boa Vista, mesmo aqueles que têm alguns atletas que possam ser bons na parte final e ao sprint, também atacaram bastante, por isso, e eu acho que a volta, como disse, começou hoje, e a perspectiva do Feirense é do nosso melhor ciclista se manter nos lugares da frente e tentar ir recuperando. Hoje não aconteceu, mas nas próximas possa ir recuperando segundos para quando chegarmos à Senhora da Graça, que vai ser no fundo o remate final de todas estas três etapas muito difíceis, possa ter ainda uma palavra a dizer e sim fazer aquilo que pode para conseguir chegar-se mais à frente e poder lutar, como disseste, pelo pódio.
0: Santa Maria da Feira foi capital do ciclismo durante 2 dias, mas a verdade é que durante todo o ano o território vibra com a modalidade. A adesão à Grandíssima, que contou com mais de 1000 corredores, é demonstrativa para Rodrigo Nunes de que este é um concelho que respira ciclismo.
6: A Grandíssima ter mais de 1000 participantes é a demonstração clara e a afirmação de um concelho de ciclistas, de gente das bicicletas. Temos 6 vencedores da volta a Portugal, o Feirense também já o teve. Temos uma equipa de formação que é das melhores do país, e temos a equipa profissional do Feirense, que desde 2008 tem tentado fazer umas gracinhas e fazer com que os mais novos continuem a gostar do ciclismo e a acompanhar perto. Por isso foi uma grande satisfação, como já disse há bocado, o número de pessoas no aeroparque e em todas as estradas de Santa Maria da Feira até aos limites do concelho em Caneto.
0: Santa Maria da Feira, capital do ciclismo por estes dias. E no que respeita à volta a Portugal, Javier Izaza venceu ao sprint a 6ª etapa que ligou o Aeroparque em Santa Maria da Feira a peso da régua. O ciclista espanhol da Euskaltel Euskadi cumpriu os 132,6 km em 3 horas, 1 minuto e 23 segundos, batendo Rui Oliveira e Francisco Campos, segundo e terceiro classificados. Na geral, Alexis Garin mantém a camisola amarela, apesar de ter perdido alguns segundos para o colega de equipa Artem Nitz, que é agora segundo a 49 segundos. Tiago Antunes ocupa a terceira posição a 1 minuto e 28 segundos. A volta prossegue esta quinta-feira com a 7ª etapa entre Vieira do Minho e as Termas do Gerês, numa tirada de 153 km.
7: Após a etapa de ontem, com uma vitória de Javier Izaza, Rui Oliveira trabalhou, mas acabou por ser segundo. A equipa do Tavira ainda procurou chegar com Francisco Campos, mas o trabalho de Diogo Barbosa não surtiu efeito. E Javier Izaza foi o vencedor da etapa. A camisola amarela volta a partir no corpo de Alexis Guerin. O francês tem 49 segundos, chamou sob companhia da equipa Artem Nis. São ambos da Anicolor Campo e Carne. A 1.28 está Tiago Antunes da EFAPEL, a 2.03 Adrià Pericas e a 2.04 José Fernandes da GI Grupo Simol de Oliveirense. A Anicolor comanda por equipas, Rui Oliveira aos pontos, Oscar Rota à montanha e Adrià Pericas comanda a juventude. O camisola amarela acredita que é possível chegar à vitória na volta a Portugal.
8: Que ganhar ganha a Maria, ou que eu ganhar a Maria, é perfeito. Esta, a Maria está na equipa. É uma boa dia para nós. Depois, amanhã, no bus, vou fazer uma tática com Ruben Pereira. Os outros equipos têm um plano. Nós temos o plano à manhã, vou ver amanhã.
7: A etapa terá uma partida às 13h35, com 3 sprints especiais: Cova do Lanhoso e 2 em Lindoso. Contagem do prémio de montanha na Mata da Albergaria, quilómetro 61, depois no Alto de Germil, no Parque Nacional da Peneda Gerês, quilómetro 118, e o final da etapa coincide com uma contagem do prémio de montanha de terceira categoria às 17h13. E muita água pode correr.

0: e em cortiça, que poderá ser acompanhada pelo público durante o festival. A abertura oficial está marcada para as 19 horas, com percussão, performances circenses, malabarismo e fogo. À noite, há música com os Retro Avenue às 9 da noite e o DJ Edgar Marques às 23. O festival Corticeiro decorre até 17 de agosto, com propostas para toda a família e várias iniciativas que celebram a identidade e a tradição corticeira de Santa Maria de Lamas. Santa Maria da Feira prepara-se para receber um novo festival que quer pôr o público a pensar. Chama-se Miolo, Festival da Literatura e do Pensamento, e estreia-se entre 25 e 27 de setembro na Biblioteca Municipal. A iniciativa cruza a literatura com áreas como a filosofia, a política, a sociologia, a ciência e o design, propondo um espaço de reflexão e debate sobre o mundo contemporâneo. O tempo será o ponto de partida desta primeira edição. Até a imagem gráfica do festival nasce de um objeto escultórico do espanhol Isidro Ferrer, designer e ilustrador de referência, representando um relógio de pedra que não mede as horas, mas parece guardá-las. Durante 3 dias, a Biblioteca Municipal será palco de diferentes propostas, num programa que pretende desafiar o público a abrandar, questionar e criar espaço para pensar. A entrada é gratuita, mas as reservas só abrem a partir de 2 de setembro. A organização promete revelar em breve mais detalhes sobre a programação do Miolo. Uma jovem investigadora de Argoncilho está a estudar uma solução que pode ser importante para o futuro da exploração espacial. Isabel Santos de Sousa recebeu o Pedro Nunes Award 2025, atribuído pela Europlanet Ibéria à melhor dissertação de mestrado em Ciências Planetárias e Exploração Espacial, apresentada em Portugal e Espanha. O trabalho desenvolvido no mestrado em Bioengenharia da Faculdade de Engenharia da Universidade do Porto analisa o uso de cianobactérias e do fungo Aspergillus niger em processos biotecnológicos que poderão, no futuro, ajudar a produzir recursos essenciais fora da Terra. A ideia passa por permitir que futuras bases na Lua ou em Marte possam produzir localmente materiais e recursos, reduzindo a dependência de abastecimentos enviados da Terra. A investigação envolveu equipas do Centro de Astrofísica da Universidade do Porto, do Instituto de Astrofísica e Ciências do Espaço, do CIMAR e do I3S. O júri destacou a extraordinária qualidade do trabalho e o seu imenso valor científico. Isabel Santos de Sousa continua ligada à FEUP, onde frequenta o doutoramento em Engenharia Química e Biológica e prossegue a investigação em Astrobiologia e Biotecnologia Espacial.
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9: Meio-dia 48.

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2: Boa tarde, são 13 horas.
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2: Boa tarde, são 14 horas.
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2: Boa tarde, são 15 horas.
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2: Boa tarde. São 16 horas.
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0: Olá, está no ar mais uma edição especial de acompanhamento da 87ª edição da Volta a Portugal em Bicicleta, aqui na Rádio Sintonia, nos 92 FM. Nesta quinta-feira, 13 de agosto, a Prova Rainha do Ciclismo Português está a cumprir hoje a 7ª etapa, que liga Vieira do Minho às Termas do Gerês, numa extensão de 153 quilómetros. Neste momento, os corredores estão a cerca de 36 quilómetros da meta. A etapa partiu à 1h25, com Alexis Guérin a vestir a camisola amarela e tem chegada prevista por volta das 5h20 nas Termas do Gerês. Paulo Pereira está comigo em estúdio. Boa tarde, Paulo. Antes de irmos a esta 7ª etapa, importa também olhar para o dia de ontem, que teve Santa Maria da Feira também em destaque, a ser o local de partida de uma etapa que terminou em peso da régua. O que é que há a dizer desta 6ª etapa que ligou a Feira a peso da régua? Paulo.
1: Boa tarde, Filipe, também a todo o vasto auditório da Rádio Sintonia. As emoções estão à flor da pele nesta volta a Portugal e que está a ser bastante emotiva. Como disseste, e muito bem, no dia de ontem, que teve também esse epílogo aqui ao sair de Santa Maria da Feira, uma terra de muitos ciclistas, de grandes vencedores das edições também da volta, e que teve o seu culminar, essa mesma etapa, no dia de ontem, em peso da régua. Foi uma etapa de uma beleza extraordinária, não só pela beleza paisagística, bem como também para quem gosta de ciclismo, com várias handicaps durante todo o percurso. E estamos a falar que foi vencida já em cima da meta. Dois ciclistas destacaram-se já na parte final da mesma etapa, e foi a sorte que coube ao espanhol, que foi o mais capaz, já nos instantes finais, Xavier Isaza. Ele, o ciclista da equipa Euskaltel Euskadi, a vencer ao sprint, mano a mano, frente a Rui Oliveira, que mais uma vez ficou no quase-quase. E sim, o ciclista da equipa UAE a ficar uma vez mais arredado de uma vitória. E ele, que tem sido também um dos grandes protagonistas.
0: Sim. E ele ontem também lamentava isso, que fez tudo perfeito, mas que depois no fim não chegou para vencer a etapa.
1: E viu-se a nostalgia do próprio ciclista, porque ele tem sido um grande lutador, tem sido um protagonista, sem dúvida, desta volta Portugal. Ele tem lutado sobremaneira para conseguir vencer uma etapa, e ontem faltou aquele bocadinho de sorte também ao ciclista, e foi ele que tentou inicialmente o arranque, sabendo também do seu forte opositor que tinha nos instantes, nos metros finais, mas o espanhol foi mais feliz, teve sim, também mais força e acabou por vencer uma etapa, volto a dizer, que foi bastante animada, como esta que estamos assistindo no dia de hoje.
0: É verdade, Javier Isaza venceu a etapa, mas a camisola amarela pertence na mesma ao francês Alexis Guérin, que mesmo assim perdeu algum tempo para os perseguidores mais diretos. Mas se calhar, antes de olharmos para a classificação geral, como está à partida para esta 7ª etapa, ainda sem os resultados de hoje, eu proponho ouvirmos o diário da volta da Federação Portuguesa de Ciclismo, que resume também o dia de ontem.
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3: Estes são os gritos de alegria de Xavier Isaza, o corredor vasco da Euskaltel Euskadi, 24 anos, que consegue a primeira vitória como profissional aqui no peso da régua. E passado 38 anos, um espanhol volta a ganhar na régua. Em 1988 foi Juan Zapatero de Azahor, agora foi Xavier Isaza da Euskaltel Euskadi, que ganha junto ao Rio Douro. Uma vitória muito festejada por parte da equipa basca. Uma etapa que fica marcada por uma fuga de 22 corredores, chegaram até 1 minuto e 10 segundos, o melhor classificado estava a 4 minutos e 40, mas quando ao quilómetro 50 se junta nessa fuga Tiago Antunes, que era o terceiro da geral, as coisas mudaram de figura. E a partir daí foi uma correria, diria eu, rapidíssima, um pelotão que ficou partido em vários grupos e cada um fazia por si, de tal forma que na frente da corrida acabou por ficar Rui Oliveira e Xavier Isaza, num grupo intermédio Artem Nis e o camisola amarelo atrás. Só teve inicialmente a ajuda de Rafael Reis, que muito bem foi mandado recuar. Depois teve Luís Ferreira e a partir daí o francês ficou entregue à sua sorte. Se isto é uma equipa a correr taticamente para o camisola amarela, há qualquer coisa que não estará totalmente bem, mas os próximos dias encarregar-se-ão de fazer a justiça em termos da classificação geral e individual. Os dois corredores chegaram praticamente com o grupo em cima, não houve corte, tendo em conta que o corte é a partir dos 3 segundos e como os oito corredores vinham num grupo seguidor, acabaram por chegar próximo dos dois homens da frente, o grupo ficou então com o mesmo tempo e a vitória foi de Xavier Ezaza. O corredor da equipa de Euskaltel, Euskadi, gastou o tempo de 3 horas, 1 minuto, 23 segundos, à média de 43.863. Segundo Rui Oliveira, o Ayatim Emirates XRG. Terceiro, Francisco Campos, da Timtavira Crédito Agrícola. Quarto, Tiago Antunes, da EFAPEL Cycling. Quinto, Artem Nis, da Anicolor Campicard. Sexto, Jesus de Alpino, Aveludo, voltando ao Conselho. Sétimo, Adriano Bustamante, G Grupo Simoldigues Oliveirense. Oitavo, Adriá Pericaz, o Ayatim Emirates XRG. Nono, Chomin, Juarista, Euskaltel, Euskadi. E décimo, Diogo Barbosa, do Timtavira Crédito Agrícola. Todos com o tempo do vencedor da etapa. Etapa que foi ganha pela Euskaltel Euskadi. Xavier Ezaza, feliz e satisfeito com a vitória.
4: Pues ha sido durísimo todo el día. Desde la salida hemos ido a tope todo el día, con una fuga muy grande. Luego han atacado algunos favoritos y nos han cogido. Y he podido atacar otra vez porque tenía muy buenas piernas. Y bueno, al final he podido ganar la etapa al sprint. Es verdad que pues ha sido una etapa durísima. Hemos ido a tope todo el día. Y bueno, sabíamos que la media iba a ser muy alta y bueno, así ha sido porque no hemos parado en ningún momento. Como me dice mi hermano muchas veces, pues hay que saber tener la cabeza fría porque siempre doy la cara de más. Y bueno, hoy he recordado esas palabras y he podido ganar al sprint.
3: Francisco Campos e Diogo Barbosa foram os homens do time Tavira. O segundo trabalhou para que o primeiro conseguisse a vitória. Foi terceiro na etapa e ainda assim era do mal, pelo menos.
5: Não ganhámos, era o objetivo. Por acaso só dei conta que vinham dois ciclistas vestidos agora mesmo a entrar nos últimos 2 km, mas estou contente com as sensações. Vamos ver, vamos ver.
3: Quanto a Tiago Antunes, o corredor da equipa da EFAPEL Cycling procurou num dia em que não esperava atacar a camisola amarela, mas houve a oportunidade e decidiu atacar essa mesma camisola amarela.
6: Pois, não era bem essa tática que queríamos fazer, mas é como eu disse à partida, a corrida são os corredores que fazem, sabíamos que o percurso ia ser duro, pensei que não fosse uma etapa para ganhar tempo, mas felizmente consegui ganhar algum tempo e estou mais próximo da camisola amarela. A missão é a mesma desde o prólogo de Lisboa. Partimos com a mesma missão, estamos numa boa posição, estamos no pódio e é como eu disse, até aos aliados, até ao Porto vai haver corrida.
3: Artem Nis, corredor russo, o segundo da geral, continua a recuperar segundos e continua a acreditar que é possível a terceira vitória.
7: Na final não conseguimos chegar juntas como a Guarín, porque atrás se calhar um corredor fez error na descida e descolou. Sim, mas o importante é que não caímos, porque hoje a etapa foi muito perigosa, com descidas perigosas, e não, nós não conosco com estas descidas. E etapa muito difícil para controlar, se calhar a etapa mais dura que torna. Amanhã é pior, mas amanhã já vamos começar a preparar o mental para amanhã, porque amanhã a etapa é muito dura. Não pensei sobre isso hoje. Só pode ser às vezes pode acontecer, eu fui frente e já não preciso ficar para trás, porque na frente foi corredores perigosos, tipo Antunes, Jurássico aqui perto para Guarani, e foi com eles, não trabalhou e já está. E amanhã vamos ver, é importante ficar com malha amarela na final.
3: José Soares, o nosso comentador, deixa um elogio à etapa, aquela que terá sido até agora a mais bonita da portuguesa.
8: Sob um certo ponto de vista, podemos até dizer que é a etapa mais bonita de Volta à Portugal até este momento, pela maneira como foi disputada. O traçado favorecia isso mesmo, o ser uma quilometragem não muito elevada, 132 km também, e como falávamos de manhã, como se verificou, a fuga podia chegar desta vez. Mas que longa história teve esta etapa. De facto, todas as equipas ao ataque, uma grande movimentação, até mesmo aqui ao final. Faltava ainda aquele momento de ficar o Artem Nis no grupo perseguidor, porque estava lá o Cantunes, e o camisola amarelo entrega a si próprio, um corredor da Anicolor que descaiu do grupo para ir ajudar o camisola amarela no primeiro grupo. Rui Oliveira foi inexcedível ao longo de toda a etapa. Nós podemos dizer, merecia a vitória aqui. A EFAPEL jogou ao ataque, a Aviludo perseguiu, o Tavira também perseguiu, todos tentaram ganhar. O ciclismo, quando é disputado desta maneira, é um espetáculo fabuloso. Desportivamente, foi a etapa, não há dúvida nenhuma, a mais rica, a que prendeu certamente os espectadores à televisão, porque foi emoção pura do princípio até ao fim. São os corredores que fazem as corridas, confirmaram isso mesmo. Foi um espetáculo mesmo de grande nível.
3: A classificação geral individual continua a ser comandada por Alexis Garan, Anicolor Campicard. Artem Nish é a segunda, 49 segundos. O terceiro agora é Tiago Antunes e Fapel Cycling a 1:28. Quarto, Adrián Pericas a 2:03. Quinto, José Fernandes e Grupo Simoldings Oliveirense a 2:04. Sexto, Emanuel Duarte da Credibon, Eliado Minos Marcos Carreira a 2:28. Sétimo, Chomin com Arista Euskatel e Euskadi a 2:40. Oitavo, Pedro Silva, Feira dos Faz Boa Vista a 2:49. Nono, Joaquim Murguial da Euskatel, Euskadi a 2:53. E décimo, Fábio Costa, Feira dos Faz Boa Vista, é 3 minutos. Por equipas, comanda Anicolor Campicarnes. Novo líder da classificação por pontos, camisola laranja, é Rui Oliveira. O corredor da UAE, Time Emirates XRG. Geraldo da Montanha, camisola azul, Oscar Rota, da Feira dos Faz Boa Vista. E Juventude, Adrián Pericas, camisola branca, corredor da UAE, Time Emirates XRG. O camisola amarela acredita que é possível chegar à vitória na volta a Portugal.
9: Foi uma etapa muito rápida. Eu creio que Artem ganhar 20 segundos com mim é perfeito, porque, como eu lo disse, que ganhar a Maria ou que eu ganhar a Maria é perfeito. A Maria está na equipa. Isso é uma boa dia para nós. Amanhã é diferente. Ante amanhã, dormir, comer e vou ver amanhã como se passa a carreira. Não sei, eu não visto como está a etapa para o momento. Soy concentrado, yo tengo la concentración para hoy. Voy a dormir y después mañana en el bus voy a hacer una táctica con Rubén Pereira. Los otros equipos tienen un plan, nosotros tenemos el plan a la mañana, voy a ver la mañana.
3: Joaquim Andrade, hoje o homem que dirige a equipa do Feirense Bestseller, faz a apresentação do projeto.
10: Ora, vamos então, qual é a história do Feirense, deste Feirense do ciclismo?
11: Sim, o Feirense Ciclismo, o Feirense começou com uma equipa de formação e depois no ano de 1987, se não estou em erro, foi o primeiro ano como equipa profissional. O Feirense fez quarto na Volta a Portugal com o Orlando Neves, que ganhou a Juventude também. Nós somos uma equipa que, por acaso, já vencemos por 4 vezes a camisola da Juventude e somos conhecidos tanto no passado como no presente por lançar jovens talentos. Depois teve um longo interregno, e depois no ano do centenário do clube, nós em conversação com o presidente da equipa, o Rodrigo Nunes, quis lançar o desafio do ciclismo, porque a feira é uma terra de ciclismo e está muito ligada ao ciclismo, e então a equipa arrancou de novo, e assim se tem mantido, sempre com um esforço considerável, e a quem temos que agradecer completamente ao presidente do clube por manter este empenho em manter a equipa, mesmo quando os patrocinadores são mais escassos. E assim temos estado, temos um passado que nos orgulha, já um passado mais recente, um passado mais longo, onde vencemos uma Volta a Portugal, e um passado mais recente, onde, além dos bons resultados que temos tido, temos o orgulho de termos lançado 2 corredores para a mais alta roda do ciclismo mundial, que é o Afonso Eulálio e o Byron Manton, que também está numa equipa já para o time. E acaba por ser frustrante. Nós, ano após ano, perdemos os nossos melhores talentos, mas em contrapartida relançamos a equipa sempre nova. É um esforço acrescido, mas saber que alguns deles chegam àquilo que mais ambicionam também é um motivo de satisfação.
12: O Feirense é um projeto sólido já? Portanto, está assegurado o presente e o futuro?
11: Nunca está assegurado. Infelizmente, o ciclismo depende muito de patrocínios, mas eu tenho a certeza que, enquanto depender da vontade do presidente do clube, Rodrigo Nunes, que iremos sempre entrar na luta, angariar patrocínios e que tão cedo o ciclismo não acabará em Santa Maria da Feira. Essa é a minha convicção, embora saibamos que estamos sempre muito dependentes de patrocinadores, porque o ciclismo não tem receitas que não sejam essas.
3: Em etapa de amanhã, Vieira e Domingo Termas do Gerês são duas novas localidades da volta a Portugal, a 220 e a 221. Partida de Vieira do Minho às 13h35, passagem por Virgílio Freire, Póvoa de Lanhoso, Bonde Espinto Bonificado, Vieira do Minho, uma passagem de novo pela meta ao quilómetro 38,5, Rio Caldo, Sprint Bonificado em Lindoso, primeira passagem pela linha da meta ao quilómetro 52, a 100.3 da chegada às 14h50, contagem de prémio da montanha na Mata da Albergaria, primeira categoria, quilómetro 61.1, Portela do Homem, entrada na fronteira em Espanha, percorridos 64.9 quilómetros, Torneiros, Lóbios, Caldo, de novo fronteira de Portugal, envolvidos que serão então 14 quilómetros, Rio Cabril, sprint bonificado de novo em Lindoso, quilómetro 84, Germil, nova contagem do prémio de montanha de primeira categoria no Parque Nacional da Peneda Gerês, ao quilómetro 118, barragem de Vilar das Funas, Covid, São Bento da Porta Aberta e a chegada na Vila do Gerês, contagem de prémio de montanha de terceira categoria às 17h13. Amanhã, como é uma chegada em alto, não há a regra dos 3 quilómetros finais. Se houver uma avaria, uma queda ou um furo, os corredores terão o tempo com que chegarem à linha da meta.
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0: Já estamos de regresso nesta emissão especial de acompanhamento da Volta a Portugal em Bicicleta, que vive hoje a 7ª etapa. Paulo Pereira, o que é que podemos dizer até agora desta 7ª etapa? Já tivemos aqui vários corredores em destaque.
1: É verdade, está a ser uma etapa bastante animada desde o seu início. Uma figura que incontornável também desta etapa foi ele, Fábio Costa, o ciclista do Boa Vista, que andou cerca de 60 quilómetros sozinho, andou isolado, ele que se isolou praticamente ao quilómetro 46, isolando-se na altura. Foi ele que passou na primeira contagem de montanha de primeira categoria, precisamente no alto da Portela do Homem, precisamente na fronteira entre Portugal e Espanha. Foi ele que chegou lá isolado, com sensivelmente 54 segundos, perdendo aí, porque se enganou mesmo nesse momento, teve lá um lapso e perdeu sensivelmente 10 segundos, que depois na descida a seguir acabou por o recuperar. O certo é que foi alcançado precisamente quando faltavam 43 quilómetros pelo grupo de vários ciclistas que iam na sua pegada. De referir que, entretanto, quando da subida para o alto, precisamente de Gemil, a segunda contagem de primeira categoria do dia, de referir um percurso bastante empedrado, com uma inclinação bastante acentuada, acentuada e aí destacaram-se quatro homens inicialmente, de referir o camisola amarela.
0: Que era fazer pela vida também, depois de ter perdido tempo ontem, sim.
1: Depois do dia que teve ontem, hoje tinha que se fazer notar também a sua força e denotou, foi ele que incutiu o arranque inicial e levou atrás de si o seu colega de equipa, Artan Nitz, o russo, e também com ele foram Pedro Silva e André Pericas. Pedro Silva acabou por ficar ligeiramente para trás, mas sempre com alcance visual para este trio e foram eles que chegaram ao alto de Gemil, precisamente na frente. No primeiro, nessa mesma contagem, primeira categoria, passou na frente Artan Nitz. Na segunda posição, Adrià Pericas, o espanhol da UAE, e também na terceira posição, o camisola amarela, Alexis Guerra. Como disse, o Pedro Silva passou ligeiramente atrás, vai vindo também um grupo perseguidor composto por José Fernandes, o ciclista da equipa da Oliveirense, bem como também Joaquim Muriel Day, o ciclista da Euskaltel, e estes são então o grupo perseguidor, que sensivelmente neste momento vão a cerca de 1 minuto e 37, numa altura que estamos sensivelmente a 24 quilómetros do final, como tu já referiste, e bem, que será nas caldas das termas do Gerês, e estamos numa altura que vão os ciclistas vão a descer, uma descida bastante técnica, e é daí que alguns vão com mais cuidado e outros é aí que também arriscam tudo e conseguem também ganhar preciosos segundos. É assim que vai estando neste momento esta sétima etapa, uma etapa bastante animada e que muito ainda poderemos ter para contar até o final, como quando volto a referir, estamos a 24 quilómetros do término desta mesma etapa.
0: E com imagens maravilhosas também desta zona do país, Vieira do Minho, Gerês, imagens lindíssimas também, é um cartão de visita para Portugal e para esta zona.
1: Sem dúvida, é uma daquelas paisagens extraordinárias, quem também já teve a oportunidade lá a passar, sabe perfeitamente o que é que estamos a falar, desde a Mata da Albergaria, que é a paisagem, o Parque Natural da Peneda Gerês, com toda a sua particularidade, como sabemos que é das primeiras vezes, não a primeira vez que a Volta pisa precisamente, a questão ambiental.
0: Houve até uma polémica relacionada com a passagem pela Mata da Albergaria e restrições também muito apertadas da Federação Portuguesa de Ciclismo para garantir o mínimo de estragos possíveis também neste património ambiental.
1: E para, efetivamente, o pelotão poder passar. Claro. Não esquecer isso mesmo, que teve que assegurar essas mesmas normas para que pudesse passar o pelotão. E ainda bem que teve a oportunidade, até porque é um excelente cartão de visita, não só a nível nacional, bem como além fronteiras, porque estamos a ver paisagens de cortar o fogo, desde todo o complexo do Parque Natural do Gerês, estamos a falar do Lindoso, a incursão que se fez a Espanha, quem conhece aquela parte também, tudo muito paisagens bonitas, ainda bem que a Volta também, e este ano com essa particularidade, é verdadeiramente a Volta a Portugal em bicicleta, porque passa por todas as regiões.
0: É verdade, e na frente da corrida temos três corredores, Alexis Guerin, também Artan Nitz e Adrià Pericas, é o grupo que vai estando na frente quando estamos a cerca de 23 quilómetros da meta. Vamos fazer uma curtíssima pausa, já regressamos também para falar sobre as classificações à entrada para esta sétima etapa da Volta a Portugal em bicicleta.
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1: Todas as modalidades passam pelos 92 FM da Rádio Sintonia, que está a acompanhar a 87ª Volta a Portugal em bicicleta, hoje com a 7ª etapa a ligar Vieira do Minho às Termas do Gerês. Paulo Pereira, há pouco fazíamos também o balanço da corrida até ao momento, mas convém também olhar para as classificações à partida para esta etapa. Já tínhamos mencionado que Alexis Guerin continua de camisola amarela.
2: Sim, apesar do tempo que perdeu para os seus perseguidores no dia de ontem, sensivelmente 23 segundos, mantendo mesmo assim a amarela. Foram 23 então os segundos que perdeu no dia de ontem para os seus adversários, mantendo então a amarela com 19 horas 41 e 17 segundos, precisamente na conclusão da etapa 6 no dia de ontem. Artur Nitz, o seu colega de equipa da Anicolor Campicarma, 49 segundos. Tiago Antunes da EFAPEL a 1:28. Na quarta posição, Adria Pericas da UAE a 2:03. Na quinta posição, José Fernandes da G Group Holdings e Moldes UDO a 2:04. Na sexta posição, Emanuel Duarte da Credibon LA Alumínios Marcos Car a 2:28. Na sétima posição, Chomin Juaristi e ele da Euskaltel Euskadi a 2:40. Pedro Silva na oitava posição da Feira Sofás Boa Vista a 2:49. Joaquim Murgui Aldai da 2:53 na nona posição. E fechando o top 10, Fábio Costa, ele que também foi sem dúvida um dos protagonistas da etapa de hoje.
1: Sim.
2: Da Feira Sofás Boa Vista a 3 minutos. De referir ainda que Abner Gonzalez Rivera, o ciclista da Feirense Biceller, encontra-se na 11ª posição, é o melhor fogaceiro a 3:53 na geral.
1: Muito bem, esta menção também ao Feirense, que continua também a animar a volta a Portugal em bicicleta. Vamos ver o que é que consegue fazer Abner Gonzalez até ao fim, até domingo, ainda há esperança de poder galgar também algumas posições na classificação geral. Ainda ontem o presidente do Feirense, Rodrigo Nunes, diria que ainda poderia haver ali a possibilidade de lutar pelo pódio. Tudo depende também agora destas etapas finais da volta a Portugal. E em relação às outras classificações, Paulo Pereira, não sei se podemos também avançar com, por exemplo, a classificação por pontos. Quem é que lidera neste momento?
2: Vamos à classificação por pontos. Rui Oliveira é ele que vai estando na liderança e ele que somou também mais alguns a contabilizar precisamente no dia de hoje, já contabilizados com os pontos adquiridos hoje, 74 pontos, isto é uma classificação virtual, já com os pontos adquiridos no dia de hoje. Daniel Cávia da Burgos na segunda posição com 58 pontos, na terceira Francisco Campos da Team Tavira, na quarta posição Tomás Conte da Avilu de Loletano Lolé com 42 pontos, na quinta Xavier Izaza fez então o top 5 no que diz respeito à classificação por pontos, já com a classificação virtual com os pontos adquiridos no dia de hoje. Na montanha, podemos também ir neste momento, Filipa, já à classificação virtual, olhando que tivemos já duas contagens de primeira categoria na etapa de hoje, faltando a contagem de terceira categoria, que culmina precisamente no final desta etapa, precisamente na chegada às Caldas do Gerês.
1: E na classificação da montanha temos alterações com esta classificação virtual provisória.
2: Exatamente. Alexis Guerra, o ciclista que é o camisola amarela até ao momento da Anicolor Campicarme, é ele o virtual também na liderança da montanha, após a classificação de hoje. Pedro Silva da Feira Sofás Boa Vista na segunda posição com 31 pontos. Oscar Rota, ele da Feira Sofás também Boa Vista com 28 pontos, referir que
1: era o Oscar Rota que liderava também esta classificação da montanha.
2: Exatamente, caindo na classificação virtual da montanha para a terceira posição, mas de referir que a Feira Sofás Boa Vista está a fazer uma excelente volta a Portugal, bem como também a equipa do Oliveirense. Não esquecer que a equipa do Oliveirense entra precisamente para a etapa de hoje, nos primeiros 15 classificados, 3 ciclistas. É de referir essa também informação em relação à equipa aqui da Oliveirense, uma equipa bem perto também de nós.
1: Exatamente. A classificação da juventude, temos Adria Pericas a liderar.
2: É verdade, na classificação da juventude, Andrea Pericas, ele tem sido também um nome de referência nesta volta a Portugal.
1: Sim, é
2: um
1: integra dos... também o grupo da frente.
2: vai estando na imagem também como um dos ciclistas que vai no grupo da frente. É, neste momento podemos dizer, Filipa, na etapa sétima, faltando três etapas para a conclusão desta Volta a Portugal, quatro etapas para a Volta a Portugal em bicicleta, poderá ser o único homem a fazer frente aos dois ciclistas da Nicolor, neste preciso momento o ciclista espanhol. Indo então à classificação da juventude, Adrià Pericas da UAE vai estando na liderança, a 4 minutos vai estando Emil Nielsen da NS Development Team, da equipa, essa mesma equipa, o dinamarquês, vai estando na segunda posição. Mas acredito que este Adrià Pericas, pela performance que tem mostrado até hoje, dificilmente aquela camisola branca, sairá do seu corpo até ao final desta Volta a Portugal, só se acontecer algo demais a este ciclista espanhol, que tem demonstrado muita qualidade.
1: Claro, na classificação por equipas, neste momento lidera a Nicolor Campicarne, em segundo é a FAPL Cycling, depois temos a equipa de Oliveirense a fechar o pódio, Euskaltel Euskadi é quarta, em quinto lugar Feira dos Faz Boa Vista, em sexto a Feirense Biceller. Já agora uma palavra também para a prestação que o Feirense tem vindo a protagonizar nesta Volta a Portugal em bicicleta. No arranque desta emissão, Paulo Pereira, ouvíamos também Joaquim Andrade a explicar um bocadinho este projeto do ciclismo. O diretor desportivo do Feirense falou muito da questão de lançar novos talentos também para a modalidade, que tem sido essa também uma das grandes chaves do sucesso da equipa, um projeto que renasceu em 2018 e que se tem afirmado de ano para ano, com a equipa do Feirense também a ser sempre protagonista nestas competições.
2: Sim, tem sido uma bandeira da equipa do Feirense, a juventude.
1: Sim,
2: e temos visto...
1: basta dizer que Fábio Costa, um dos corredores que hoje também animou a corrida, um dos protagonistas, esteve as duas últimas épocas também no Feirense.
2: É verdade, o ciclista hoje com a camisola da Boa Vista, a ser um dos ciclistas que passou pelo Feirense, a formação fogaceira, a ter esse handicap de lançar jovens de muita qualidade, e que temos visto também a se ingrar não só no panorama nacional, bem como também temos a oportunidade de ter visto recentemente na Volta à Itália também o ciclista do Feirense, ex-ciclista do Feirense, a enverdar, e de que maneira, as cores lusas além fronteiras.
1: É
2: sem dúvida uma marca que o Feirense tem pautado nos últimos anos, e ainda bem, este regresso do Feirense à estrada é uma das equipas com mais tradição no panorama ciclista nacional.
1: Claro que sim, e o Concelho de Santa Maria da Feira vibrou também nos últimos dois dias com a Volta a Portugal em bicicleta, acolheu o dia de descanso, a grandíssima, com mais de 1000 atletas a participarem, e ontem teve também a partida da sexta etapa a partir daqui do Concelho de Santa Maria da Feira, partida fictícia no Europarque, depois oficial em Rio Mião, passou aqui também pelos estúdios da rádio na Avenida 5 de Outubro, e falavas há pouco sobre Afonso Eulálio, um jovem que também se formou aqui em Santa Maria da Feira, começou o percurso no Sport Ciclismo de São João de Ver, tem duas épocas no Feirense, sai depois durante uma época e regressa para duas épocas maravilhosas também, a última em 2024, quando foi protagonista da Volta a Portugal e andou vários dias com a camisola amarela vestida. Isso depois valeu-lhe também a ida para o World Tour, e vimos também no Giro de Itália que um português que já fez história, Afonso Eulálio, que é também recordado numa reportagem do Jogo, penso que é de hoje, uma reportagem centrada em Fábio Oliveira, também uma das peças fundamentais da equipa do Feirense, que está a cumprir a última volta a Portugal, e que fala que gostou de ser também, e que o momento mais marcante da carreira foi ser a locomotiva da Afonso Eulálio nessa volta a Portugal de 2024. Paulo Pereira, um bom artigo também do Jogo, a relevar também aqui. Ciclistas que por vezes podem não aparecer tanto, porque são ciclistas que trabalham para a equipa, mas um tributo justo também a Fábio Oliveira, que se prepara também para deixar a modalidade.
2: É verdade, Fábio Oliveira, entre outros ciclistas, muitas das vezes na retaguarda, mas são eles que também trabalham, e muito, para que outros possam ter a projeção e o brilhantismo que lhe é reconhecido. Mas nunca deixar uma menção a esses ciclistas, que sem dúvida são os grandes trabalhadores, os impulsionadores, muitas das vezes, daqueles que depois realmente vão para a ribalta, têm a oportunidade de ir lá para fora, como fosse o Eulálio, que fez realmente uma volta a Portugal extraordinária, e depois catapultou para a possibilidade de ir para uma equipa com outros argumentos e chegar ao patamar de ir uma volta à Itália a um giro e embardar a camisola rosa. É algo que qualquer ciclista nacional sonha.
1: Penso que foi o terceiro português a vestir a camisola.
2: O terceiro português até aos dias de hoje, exatamente, a ter essa possibilidade de enverdar a camisola rosa de um giro de Itália. Foi algo que nos deu grande orgulho a todos nós enquanto portugueses, mas também enquanto feirenses, olhando para um ciclista que passou aqui também.
1: Bastante tempo. É natural de Figueira da Foz, mas tem Santa Maria da Feira no coração.
2: E foi aqui, sem dúvida, que também fez o seu caminho para chegar à ribalda do ciclismo internacional.
1: Muito bem, e também aí se justifica o destaque de Santa Maria da Feira este ano na Volta a Portugal em bicicleta, 87ª edição. Estamos na reta final da 7ª etapa, a cerca de 13 quilómetros da meta. Há alterações, Paulo Pereira mantém-se mais ou menos o mesmo figurino com o grupo da frente, com os três corredores que há pouco falávamos.
2: Vai-se mantendo o mesmo figurino, vai aumentando um bocadinho a vantagem, sensivelmente 2 minutos, mais precisos 1 minuto e 57, é a vantagem do grupo do camisola amarela, relembrando que esse grupo é composto por Alexis Garra, o ciclista da camisola amarela da Anicolor Campicarne, o seu colega de equipa e vencedor nas últimas duas edições da Volta a Portugal, Artanits, e o espanhol que vai embardando a camisola branca da Juventude, Adrià Pericas, da UAE. São estes três que vão estando na frente, na liderança, com sensivelmente 1 minuto e 57 segundos, e na sua perseguição vai precisamente José Fernandes, o ciclista da equipa da Oliveirense, bem como também Joaquim Morialdai, o ciclista da Euskaltel Euskadi. É este o grupo perseguidor que vai essencialmente 1 minuto e 57 segundos, quando estamos a 12 quilómetros do término desta 7ª etapa, relembrando que será então nas Caldas do Gerês o término desta etapa da Volta a Portugal.
1: Muito bem, já vamos regressar também para dar conta dos resultados da contagem de montanha do Alto de Germil de primeira categoria. Uma curtíssima pausa, regressamos já a seguir.
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1: Estamos a menos de 10 quilómetros da meta nesta 87ª Volta a Portugal em bicicleta, a 7ª etapa que liga Vieira do Minho a Termas do Gerês. Paulo Pereira, vamos dar também agora as classificações no que toca à montanha. Antes de irmos a esta última, que foi há instantes também que cruzaram, antes disso temos outra categoria de montanha também para dar as classificações.
2: Vamos então a lembrando isso, que foi precisamente a 92 quilómetros do final desta mesma etapa, a sua primeira contagem de montanha, precisamente, e até para dar o seu destaque a um dos homens desta etapa, sem dúvida, foi Fábio Costa, que passou precisamente isolado, o ciclista da Feira dos Sofás Boa Vista, que passou na altura com 53 segundos de vantagem sobre o grupo perseguidor, na altura composto por Adriá Camilo, que passou na segunda posição da G Group Holdings e Moldes, na terceira posição Pedro Silva da Feira Sofás Boa Vista, na quarta posição o Alexis Guerra da Anicolor Campicarne. Quinto, Adria Pericas, da UAE. Sexto lugar para Artan Nietzsche, da Anicolor, Campicarne. Estes três, que sem dúvida estão constantemente colados nesta mesma etapa. Sétima posição para Luís Ferreira, da Anicolor, Campicarne também. Oitavo para Abner Gonzalez Rivera, o ciclista da Firenze Biceller, a passar na oitava posição, arrecadando 3 pontos nesta contagem de montanha. Nono lugar para José Carlos Prates Neves Fernandes, da G-Group Holdings e Moldes. E finalmente, no top 10, na décima posição, Tiago Antunes, da EFAPEL, também um dos ciclistas que vai estando no top 10 da classificação geral. Ele que passou nesta contagem de montanha, relembrando, na Portela do Homem, precisamente na fronteira em Portugal com Espanha, com a Galiza, precisamente nesta contagem de montanha, a 92 quilómetros do final. Como muito referiste bem aqui também, Filipa, há instantes, é uma etapa composta precisamente por duas contagens de primeira categoria.
1: Vamos agora à contagem de montanha do Alto de Germil.
2: Exatamente, que foi a pouco, precisamente.
1: Há cerca de 10 minutos atrás.
2: Com o primeiro a passar, precisamente, Artan Nietzsche, da Anicolor Campicarne, o segundo para Adria Pericas, da UAE, e Alexis Guerra, o ciclista camisola amarela, a passar na terceira posição. E estes passaram precisamente isolados, este grupo que vai estando, o grupo que vai estando na liderança, precisamente quando, nesta altura, para quem conhece aquela região, os ciclistas estão a passar ao São Bento da Porta Aberta, já sensivelmente 7 quilómetros do final desta estirada.
1: E muita gente na rua.
2: Muita gente, muita gente. Também é uma altura de peregrinação, precisamente, e festividade naquela região. E

0: bem como também José Carlos Fernandes da G Group Holdings e Moldes, a marcar 5 pontos nessa contagem de montanha. Na 7ª posição, Tiago Antunes da FAPEL, 8º Diogo Cardoso da Timo Tavira Crédito Agrícola, na 9ª posição Rui Carvalho, também da Oliveirense, sem dúvida o Oliveirense a fazer uma excelente etapa até ao momento, e na 10ª posição Emanuel Duarte da Credibon LA Alumínios, Marcos Car, marcando então o último ponto nesta contagem de montanha. De referir que esta etapa ainda tem mais uma contagem, essa sim de terceira categoria, que combina precisamente no desfecho final nas Caldas das Termas, uma contagem de terceira categoria, numa altura, Filipa, que estamos a sensivelmente 5,5 km do término desta 7ª etapa.
1: É verdade, e Fábio Costa, da Feira dos Faz Boa Vista, um dos protagonistas do dia de hoje, vence o prémio da combatividade Ebro, da 7ª etapa da Volta a Portugal, um prémio merecido, um justo reconhecimento também pelo trabalho que este corredor fez.
0: Concordo, até porque este homem esteve fugido essencialmente 60 km completamente sozinho. É ele que faz a subida da mata precisamente completamente sozinho, da mata de Albergaria, e chega à contagem em primeira categoria no alto da Portela do Homem, precisamente isolado com cerca de 53 segundos, e volto a referir, foram cerca de 60 km e ele só claudicou completamente quando chega à subida do alto Desmil. Foi aí que também as forças foram faltando, porque foram muitos quilómetros combativos, e acho que este prémio da combatividade é bem entregue no dia de hoje ao ciclista da Boa Vista.
1: Muito bem, numa etapa que já teve momentos mais difíceis, agora muito mais fluida também o terreno a ajudar os corredores também a ganharem alguma velocidade.
0: Sim, caminho. Agora é um circuito um pouco mais plano e depois só com
1: até
0: uma
1: com
0: ligeira...
1: Descidas, não é?
0: Exatamente, agora com uma ligeira subida, para quem conhece, numa altura que os ciclistas estão a passar precisamente à barragem da Caniçada, e é dali que sobem precisamente até às Caldas de Jerez, faltando 4,5 km, e é aí que sobe ligeiramente, não é muito acentuado, daí culminar com uma contagem em terceira categoria também para premiar os ciclistas no final, mas é propício agora também a algum a menos desgaste que já tiveram em relação ao restante da etapa, mas de referir neste precisamente quando estamos a 4 km do final que o grupo da frente, o grupo de Artanides, do Camisola Amarela e também de André Piericas, eles que aumentaram consideravelmente, estão neste momento com 2 minutos e 13 segundos sob os perseguidores.
1: Muito bem, vamos fazer uma curtíssima pausa, já regressamos para acompanhar os últimos quilómetros da 7ª etapa da Volta a Portugal em bicicleta, que está prestes a chegar às Termas do Gerês.
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1: A 3 quilómetros, sensivelmente, do término desta 7ª etapa que liga Vieira do Minho a Termas do Gerês. Vamos também aos comentários já nesta reta final da corrida. Sabemos que temos 3 corredores na frente: Alexis Guerin, Artem Nitz e Adrià Péricas. Paulo Pereira, isto no que toca à classificação geral, Péricas dá aqui um salto, podemos dizer assim.
0: É verdade, ele que já tinha sido um dos homens no dia de ontem, ao dar um salto na classificação geral, no top 10, subindo 3 posições no dia de ontem, hoje, com esta performance e a 3 km do final, é praticamente seguro dizer que subirá à terceira posição, ficando no pódio desta volta a Portugal, faltando ainda várias etapas difíceis que haverá

0: pela frente, já no dia de amanhã, entre elas a subida à FAF, a subida à Penha, na zona de Guimarães, sempre com bastante dificuldade, além que ainda temos mais à frente a subida, essa imponente sempre à Senhora da Graça, muita volta ainda e muito para decidir, mas eu quase que me atrevo a dizer que entre estes três estará o futuro vencedor da Volta a Portugal em bicicleta deste ano 2026. Acredito que hoje, sendo uma das etapas mais fortes e mais difíceis, e com a performance que eles estão a ter e com a diferença que estão a pautar precisamente, acredito que sejam entre estes que se possa decidir. Mas André Pericas, ele sem dúvida, o ciclista da UAE, a demonstrar a sua força e a ser ele o único ciclista do pelotão a poder acompanhar os dois, assim se posso dizer, os dois galos para um poleiro, como eu tinha dito há dois dias atrás. Dani Color, sem dúvida, é o único ciclista que vejo neste momento a fazer frente a estes dois, e acredito que possam ser entre estes três que possa estar o futuro vencedor da Volta a Portugal em bicicleta desta edição 2026.
1: 2,4 quilómetros separam os corredores da meta nesta sétima etapa entre Vieira do Minho e Termas do Gerês. Olhando para a classificação virtual neste momento, podemos dizer que Tiago Antunes cai aqui também algumas posições, estava no pódio, no terceiro lugar, que é agora ocupado por Adrià Pericas, que a manter este ritmo deverá garantir este terceiro lugar.
0: Tiago Antunes, que teve no dia de hoje alguma infelicidade, até porque quem foi acompanhando esta etapa, Tiago Antunes viu-se muito cedo, sem nenhum colega de equipa para poder ajudar precisamente, enquanto os seus demais adversários foram tendo a equipa a suportar, e sabemos o quão importante, ainda há pouco falaste daqueles ciclistas que muitas vezes passam
1: despercebidos,
0: mas
1: trabalho
0: têm um papel
1: de equipa e de coletivo que fazem,
0: e
1: não é?
0: Que têm um papel crucial e fundamental para que outros possam brilhar. Hoje, sem dúvida, Tiago Antunes não teve esse apoio da equipa muito cedo na etapa, logo após a primeira contagem de primeira categoria, no alto da Mata de Albergaria, viu-se arredado de ter colegas de equipa que pudessem ajudar a colar aos demais, e provavelmente hoje para Tiago Antunes faltou esse apoio maior da equipa para que pudesse estar um pouco melhor nesta etapa.
1: Sensivelmente 1,5 km para a meta nesta sétima etapa. Pedro Silva, também da Feira dos Faz Boa Vista, também dá aqui um salto na classificação em relação ao dia de ontem.
0: Paulo, verdade. Pai. Também tem sido um ciclista que tem feito uma Volta a Portugal de destaque. Ele hoje, não estando neste trio, acompanhou este trio no início da subida ao Alto dos Mil, e ele começou essa mesma subida colado a estes três ciclistas. Ali, sensivelmente a meio, não conseguiu acompanhar, mas teve durante muito tempo um campo visual para eles, e é ele que vai estando, não deixando de referir, porque quando falamos aqui precisamente, e uma ressalva, quando falamos com o grupo perseguidor que vai estando ali, composto por José Fernandes e também precisamente por Joaquim Murguialdai, Pedro Silva está no meio destes dois. Não aparece na imagem televisiva, mas ele vai estando no meio entre o grupo do trio que vai estando na frente e o grupo perseguidor. Por isso que ele aparece aqui na provisória em lugar de destaque, e não está muito longe, tendo em conta que ele não ficará na classificação geral assim tão longe de Adrià Pericas. Numa altura, Filipe, que estamos precisamente
1: a um quilómetro.
0: No quilómetro final. No
1: é
0: quilómetro
1: verdade,
0: final.
1: No quilómetro final, e temos três corredores na frente: Alexis Guéram, o camisola amarela, Artem Nits e Adrià Pericas neste quilómetro final. O que é que podemos esperar, Paulo Pereira?
0: Vou-te dizer com grande frontalidade, Filipa, desconhecendo quem poderá ser verdadeiramente o mais forte num sprint depois de uma etapa como a de hoje, quem terá realmente mais força destes três, desconhecendo esse potencial, sabendo que já demonstraram precisamente que são homens de montanha, que efetivamente na montanha são reis nesta Volta a Portugal até ao momento, mas não sabendo agora nessa particularidade entre os três quem será mais forte num sprint, porque irá ser ao sprint que estes homens vão precisamente entrar nas caldas das Termas do Gerês e decidir quem é o vencedor efetivamente desta etapa. O certo é que estão os três de parabéns, porque é uma fantástica performance que estão a ter, mas só um pode vencer. Vamos ver qual deles, os três, será então o mais forte nesse sprint final.
1: Estamos já mesmo nos metros finais para cruzar a meta desta sétima etapa que liga Vieira do Minho a Termas do Gerês, uma etapa com 153 quilómetros. Paulo Pereira,
0: numa podemos... altura que André Paricas, ele próprio parece ser o que vai se destacando e vai ser ele, penso, que vença e acaba por vencer precisamente e chegando à frente dos dois homens da Anicolor. Foi ele que foi o mais forte e festeja com grande entusiasmo mesmo do ciclista espanhol. Também ele próprio tinha esse handicap de poder vencer uma etapa e consegue, e perante dois grandes nomes desta volta a Portugal, e numa altura que Pedro Silva chega com 26 segundos, presumo 26-27, naquela passagem entre 26-27, de desvantagem apenas para o trio da frente.
1: Sim.
0: Não tínhamos falado dele, fizemos essa ressalva já nestes instantes finais, porque ele não ia aparecendo nesta imagem televisiva, mas sabíamos que ele estava com um campo visual praticamente em todo o percurso para o trio da frente. E o certo é que ele chega apenas com sensivelmente 27, 28 segundos de diferença.
1: Muito bem, temos então já vencedor desta sétima etapa que liga Vieira do Minho a Termas do Gerês, Adrià Pericas, um esforço também nesta etapa recompensado também agora ao cruzar a meta. Guerin mantém a camisola amarela.
0: Sim, vai mantendo a camisola amarela, não perde, provavelmente tendo em conta as bonificações, poderá perder um ou outro segundo, mas mantém aquela vantagem para os seus perseguidores. Depois do dia de ontem, também não era esperar outra coisa que pudesse dar uma imagem, outra imagem, precisamente, e hoje acaba por dar, porque foi um dos protagonistas, relembrando que é ele que lança o ataque na subida para o Alto dos Mil, acompanhado por os demais ciclistas, mas é ele que faz precisamente esse ataque e acaba por ter uma boa performance nesta, porque lá está, porque só um é que podia vencer, acabando por ser ao sprint. Foi mais forte o espanhol, mas olhando para a diferença pontual, ele mantém-se com esse diferencial para o que resta desta volta a Portugal e minimizando também, volto a dizer, perante o dia de ontem, onde aí sim perdeu 23 segundos para praticamente todos os seus concorrentes diretos.
1: É verdade, Adrià Pericas, que com apenas 20 anos vence a sétima etapa da volta a Portugal em bicicleta, ele que é também líder da camisola da juventude. Vemos agora outros corredores a acercarem-se da meta.
0: É verdade, numa altura que vai chegar e a cruzar precisamente o ciclista da Oliveirense, é ele que faz quinto, José Fernandes, da equipa da G-Holding Simoldes Oliveirense, a fazer a quinta posição, e na sexta posição, e olhando para o tempo, presumo que tenha sido sensivelmente 2 minutos e 21 segundos, aqui em instantes iremos também retificar caso haja esse erro nessa informação que estou a prestar neste momento, referindo que na sexta posição, colado também ao ciclista da Oliveirense, chegou precisamente Joaquim Murgialdai, ele da Euskaltel Euskadi, o ciclista também espanhol a chegar na sexta posição. Numa altura que mais um ciclista vai chegando a cruzar a meta, com 3 minutos e 6, destacando-se de um grupo perseguidor, daqui a instantes também iremos ver quem é este mesmo ciclista, também a chegar precisamente neste instante, com 3 minutos e 18 segundos, o ciclista que não consegui identificá-lo, e agora que chega mais um grupo perseguidor, agora sim está fechado o top 10 desta etapa, desta sétima etapa, relembrando que ligou esta tarde, ou está a ligar, Vieira do Minho às Termas do Gerês, num total de 153 quilómetros. Daqui a instantes iremos poder dar esse top 10 atualizado desta classificação desta sétima etapa.
1: Muito bem, Adrià Pericas vence esta sétima etapa da Volta a Portugal em bicicleta, que liga Vieira do Domingo às Termas do Gerês. Alexis Guerin mantém a camisola amarela. Uma curta pausa, já regressamos com as classificações desta etapa e também como fica a classificação geral após esta chegada às Termas do Gerês.
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5: Adria Pericas é o vencedor da 7ª etapa da Volta a Portugal em bicicleta, que ligou hoje Vieira do Minho às Termas do Gerês. Sabemos já, pelo menos, os 4 primeiros classificados. Estamos ainda a aguardar pela classificação desta etapa e também pela classificação geral. Mas, Paulo Pereira, em termos de resultados, o que é que podemos adiantar neste momento?
0: Sim, é verdade. Ainda vamos estando a aguardar também pela organização os tempos finais desta 7ª etapa, mas de referir então que esta foi vencida ao sprint, se assim podemos dizer, depois dessa, de poder terem estado ao longo da parte final destacados os três nomes maiores neste momento desta volta a Portugal, se assim se pode dizer, que são eles que estão na liderança nos três primeiros lugares desta volta a Portugal. Lembrando então que venceu esta estirada precisamente o ciclista da equipa André Pericas,
5: e ele, Pericas,
0: da equipa UAE. Sim. E ele a vencer então hoje na chegada às Termas do Gerês. Na segunda posição, Arta Nietzsche, da Anicolor Campicarne, e na terceira, o camisola amarela, também seu colega de equipa, Alexis Guerra. da Anicolor Campicarne, de referir que na quarta posição Pedro Silva, da Feira Sofás, chegou com sensivelmente cerca de 21 segundos de atraso em relação a este trio. Faltando então também os tempos finais da classificação desta mesma etapa pela organização, que ainda não facultou precisamente esses tempos finais para podermos também informar devidamente.
1: Sim.
0: O escalonamento não só desta etapa 7, mas como fica a classificação geral após, precisamente, a conclusão desta sétima etapa.
1: Claro que sim. Pedro Silva, que acaba por ser o melhor português nesta sétima etapa da Volta a Portugal em bicicleta, ou ciclismo português também aqui, a dar cartas nesta Volta a Portugal, que nesta sétima etapa teve como vencedor Adria Pericas, ele que é também o líder da camisola da juventude, com 20 anos de idade. Paulo Pereira, amanhã temos nova etapa, se calhar podemos já ir adiantando um bocadinho do que se irá passar amanhã. Uma oitava etapa entre Melgaço e Faf, a partida marcada para 1:10, no Largo Hermenegildo Soalheiro, e a chegada à Praça 25 de Abril, que está prevista pelas 17 horas e 17 minutos. Sem grande dureza, a etapa terá na subida à Penha em Guimarães um dos principais pontos de interesse.
0: Sim, é verdade, já tínhamos aqui falado anteriormente. É uma etapa muito menos difícil que a de hoje, obviamente com o seu grau de dificuldade. São cerca de 170 quilómetros a sua extensão, precisamente com 166 quilómetros 800 metros, que vai ligar, como disseste bem, Melgaço a Faf. Irá ter duas contagens de montanha de terceira categoria, uma precisamente no Alto de Espinheiro, faltando na altura a 115 quilómetros do final dessa mesma extensão, outra já bem perto da parte final, já quando faltarem apenas 14 quilómetros e meio, será então precisamente na Penha. É sem dúvida uma das grandes dificuldades do dia, uma estirada que terá também ao longo do mesmo percurso, também algumas referências, precisamente ao passar a Monção, a Ponte de Lima e a Braga, são locais também que ficam marcados nesta Volta a Portugal, de referir uma vez mais, uma verdadeira Volta a Portugal que passa por todas as regiões, e amanhã mais uma estirada, menos difícil que a de hoje, mas também será a antecâmara para o que poderá aí vir, aí sim, também com maiores dificuldades, também quando chegar precisamente a essa etapa, uma das etapas rainhas desta volta, que é sem dúvida a chegada ao Alto da Senhora da Senhora da Graça. Sim. Em Mondim de Basto.
1: É uma etapa que acontece este sábado, domingo, a Volta a Portugal encerra no Porto, e penso que agora sim já temos todos os tempos e a classificação da sétima etapa, que teve como vencedor Adria Pericas.
0: É verdade, numa altura que já estamos em condições de poder dar o total desta etapa, relembrando, sétima etapa ligando o Vieira do Minho às Termas do Gerês, 153 quilómetros, o vencedor Adria Pericas da OAE, e ele que chegou com um total de 3 horas 48 minutos e 32 segundos na segunda posição, com o mesmo tempo Artan Nitsch da equipa Anicolor, na terceira posição também Alexis Garra, o ciclista francês também da Anicolor e camisola amarela, também com o mesmo tempo, a 28 segundos Pedro Silva da equipa da Boa Vista, na quinta posição a 2 minutos e 21 José Fernandes da equipa da Oliveirense, a 2:21, chegou na sexta posição também com o mesmo tempo Joaquim Murguialdai da Euskaltel Euskadi. A 3:19 também da equipa Boa Vista, David Domingues na sétima posição, a 3:19, no oitavo lugar Rafael Barbas da Tavira, a 3:26 ficou precisamente este ciclista da Tavira. Na nona posição Luís Ferreira com o mesmo tempo, bem como também Diogo Barbosa na décima posição a marcar o mesmo tempo. São estes então o top 10 desta etapa, da sétima etapa desta Volta a Portugal edição 87.
1: E dizer apenas que o melhor do Feirense terminou a prova em 15º lugar, Abner Gonzalez, com mais 5 minutos e 6 segundos do que o vencedor Adrián Péricas a terminar em 15º. Não sei se isto depois também terá alguma repercussão na própria classificação geral. Abner Gonzalez, que até o momento era 11º na classificação geral. Paulo Pereira, ainda aguardamos também estas classificações gerais, as contas também que estão a ser feitas.
0: É verdade, as contas estão a ser feitas, também muitos ciclistas ainda devem estar a cruzar a meta, aqueles que também ficaram um pouco mais para trás, também para podermos dar a classificação geral após
1: esta mesma... Tenho aqui os resultados provisórios no site da Volta a Portugal e Abner Gonzalez cai uma posição, é agora 12º a 9 minutos e 3 segundos do camisola amarela. Já muito difícil também fazer esta recuperação agora nesta altura da Volta a Portugal.
0: Sim, acaba por ser verdadeiramente também cada vez mais difícil. Hoje esteve também um pouco afastado das decisões o ciclista da equipa do Feirense, precisamente, e obviamente isso faz com que se torne mais difícil esse objetivo, como disse Rodrigo Nunes, de poder estar na luta, provavelmente até
1: de alguns lugares de destaque lugares na classificação de destaque, geral.
0: Fica obviamente difícil, faltando obviamente algumas etapas com o seu grau de dificuldade e não esquecendo precisamente essa subida, que é uma subida sempre muito particular e que tudo pode mudar muitas das vezes.
1: É verdade. Já agora o britânico Harrison Wood, também a vestir as cores do Feirense esta época, cruzou a meta na 23ª posição a 6 minutos e 51 segundos do vencedor Adrián Péricas. Paulo Pereira, estamos mesmo na reta final da nossa emissão da Volta a Portugal em bicicleta no que diz respeito ao dia de hoje. Regressaremos amanhã para acompanhar a 8ª etapa que liga Melgaço a Faf. Últimas impressões desta 7ª etapa e também lançar já esta 8ª.
0: Olha, olhando muito assim superficialmente, até porque são os resultados que ainda temos provisórios, já também com as bonificações, Alexis Guerrin, ele que sai desta etapa, continuando então vestindo a amarela, perdendo 2 segundos para o seu colega de equipa, tendo em conta a questão da bonificação, de 2 segundos, Jartan Nitsch, que marcou o segundo lugar, e com essa bonificação ficando então a 47 segundos. Na 3ª posição, o Adrián Péricas, ele com a bonificação de 6 segundos por ter chegado em 1º lugar, ficando então a 1.57. Na 4ª posição, Pedro Silva, já a 3.21. Atrevo-me a dizer, obviamente com toda a dificuldade que ainda há pela frente, estes 3 da frente, poderá estar sem dúvida entre eles os 3 a decisão desta Volta a Portugal. Por muito que ainda falte rolar, mas as diferenças hoje já saem bastante consideráveis, olhando aqui, até porque, volto a dizer, nas provisórias, porque estamos a falar de provisórias, o 10º classificado já está a mais de 8 minutos.
1: Sim.
0: Por isso, olhando para esta performance no dia de hoje, hoje era sem dúvida uma das etapas também em que tudo se podia decidir, não ficando obviamente nada decidido, mas já bem mais composto. Acredito que após esta etapa, olhando assim friamente, este trio poderá sair sem dúvida o vencedor desta edição da Volta a Portugal em bicicleta. Outra questão, este Adrián Péricas, sem dúvida este jovem, dificilmente, só se acontecer algo de extraordinário, é que perderá a camisola branca, porque a vantagem é essa aí, então é imensa.
1: É gigantesca. Muito bem, também um prémio para o esforço de Adrián Péricas, um dos protagonistas desta Volta a Portugal em bicicleta. Paulo Pereira, estamos de regresso amanhã, não é?
0: É verdade, estamos amanhã para mais uma etapa cheia de emoções, essa a ligar Melgaço a Faf, mais uma etapa de grande beleza, ou não seja o nosso país extraordinário, e fantástico é também poder acompanhar essas imagens e poder também transmitir um pouco de todas essas emoções.
1: Muito bem, obrigada Paulo Pereira por esta companhia também no acompanhamento da Volta a Portugal em bicicleta. Amanhã temos a 8ª etapa. O arranque está marcado para a 1h10 no Largo Hermenegildo Soalheiro, em Melgaço, e a chegada à Praça 25 de Abril, em Faf, está prevista para as 17 horas e 17 minutos. Sem grande dureza, a etapa terá na subida à Penha, em Guimarães, um dos principais pontos de interesse. A proximidade da meta poderá dificultar uma eventual chegada ao sprint e tornar decisivos os quilómetros finais. Faf prepara mais um final que promete ser disputado e imprevisível, numa etapa que poderá favorecer sprinters resistentes e corredores atentos. A emissão da Volta a Portugal em bicicleta fica por aqui, regressa amanhã na reta final da 8ª etapa para acompanhar a par e passo na Rádio Sintonia, sempre sintonizada com as emoções do desporto, em particular do ciclismo. Boa tarde.
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2: Boa tarde, são 18 horas.
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2: Boa tarde, são 19 horas.
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2: Boa noite. São 20 horas.
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2: Boa noite, são 21 horas.
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0: 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Boa noite, o essencial da informação segue já a seguir. A 8ª etapa da Volta a Portugal em bicicleta promete acelerar o ritmo e deixar tudo em aberto até aos últimos quilómetros. O pelotão parte esta sexta-feira de Melgaço, 1h10 da tarde, com chegada prevista à FAF, por volta das 17 horas e 17 minutos, numa ligação que pode não ter grandes dificuldades de montanha, mas guarda uma armadilha importante perto da meta. A subida à Penha, em Guimarães, surge numa fase decisiva da etapa e poderá dificultar a vida aos sprinters puros. Com a meta já próxima, a passagem por este ponto pode selecionar o grupo e abrir espaço para ataques ou para uma chegada rápida, mas disputada, às ruas de Faf. E se há algo que a história da Volta ensina, é que Faf raramente oferece finais previsíveis. A cidade minhota tem sido palco de chegadas intensas e decisões nos últimos metros e tudo aponta para mais um desfecho em aberto. O cenário favorece sobretudo sprinters resistentes e corredores atentos, mas também poderá premiar as equipas que consigam controlar uma corrida com potencial para se tornar caótica na fase final. A partida está marcada para 1h10 da tarde no Largo Hermenegildo Soalheiro, em Melgaço, com chegada à Praça 25 de Abril em Faf, prevista para as 17 horas e 17 minutos. O Feirense desloca-se esta sexta-feira à Coimbra para defrontar a Académica num encontro da segunda jornada da segunda Liga. A equipa de Santa Maria da Feira procura conquistar a primeira vitória da temporada depois do empate sem golos frente ao Felgueiras na estreia. A formação orientada por Mário Nunes terá pela frente uma Académica moralizada pelo triunfo expressivo por 4-1 em Chaves. O conjunto de Coimbra regressa agora ao estádio Cidade de Coimbra para o primeiro jogo em casa nesta edição da segunda Liga. Para o Feirense, o desafio surge como uma oportunidade para dar uma resposta positiva depois de uma estreia em que não conseguiu marcar. A equipa fogaceira vai procurar melhorar a produção ofensiva e trazer de Coimbra os 3 primeiros pontos do campeonato. O encontro está marcado para as 6 da tarde desta sexta-feira no estádio Cidade de Coimbra. O Lusitano de Lourosa, por sua vez, joga apenas domingo, a segunda jornada, após o triunfo por 2-0 perante o Porto B na ronda inaugural. O timoneiro lusitanista Ricardo Silva, em declarações à Sport TV, destacou a força anímica dos adeptos como fundamental para a vitória na primeira ronda e destacou também o jogo competente protagonizado pela equipa.
6: Deixo-me agradecer exatamente, primeiro pela oportunidade que tenho de treinar um grande clube, e os grandes clubes fazem-se por aquilo que hoje fizeram aqui sentir estes maravilhosos adeptos, empurraram-nos imenso para a frente nos momentos difíceis. Foi um jogo dificílimo e eles, naquilo que puderam, foram realmente o 12º jogador, animaram muito a equipa, puxaram-nos muitíssimo para cima do adversário e dando-nos uma dose de adrenalina espetacular. Portanto, a primeira palavra vai para eles. A segunda palavra para o esforço dos meus jogadores, foram incríveis. Acho que fizemos um jogo extremamente competente para aquilo que é a primeira jornada do campeonato, onde a ansiedade está um bocadinho dentro dos jogadores, as equipas a conhecerem mutuamente, a perceber o poder de cada equipa, e aquilo que eu lhes disse é que estes jogos fazem-se para competir e para se ganhar, não para jogar bem. Eu acho que nós acabámos por não fazer um jogo brilhante naquilo que é a nota artística. Tivemos o nosso gol, foi realmente uma jogada boa, um pouco à imagem até daquilo que temos que criar para o futuro, mas o mais importante era sermos competentes, sermos uma equipa muito competitiva logo na primeira jornada. O adversário valorizou muitíssimo, estamos a falar de um adversário, João dispensa palavras, terceiro ar na equipa B, os jovens de uma das melhores formações do país e a nível mundial também, portanto estamos a falar de uma equipa fortíssima, o ano passado faz quinto lugar na Liga 2 e portanto valorizou ainda mais esta vitória. Parabéns, seguimos e venha o Amarante.
0: Segue-se o confronto em casa do Amarante, está agendado para este domingo às 14h. O Europarque prepara uma tarde de excelência musical com uma das grandes vozes do panorama operático internacional, a soprano ucraniana Olga Kulchinska. Sobe ao palco do Grande Auditório a 13 de setembro, às 17h, para uma gala lírica, acompanhada pela Orquestra Filarmónica Portuguesa. Ligada atualmente à Ópera Nacional de Paris, Olga Kulchinska tem passado por alguns dos mais prestigiados palcos mundiais, sendo reconhecida pela expressividade das suas interpretações e pela qualidade vocal. Sob a direção do maestro Osvaldo Ferreira, a gala vai reunir algumas das mais conhecidas áreas do repertório operático, num programa que inclui ainda duas obras marcantes da música sinfónica, Dom Juan, de Richard Strauss, e a suite de O Pássaro de Fogo, de Igor Stravinsky. Depois de O Barbeiro de Sevilha, de Rossini, e de Carmina Burana, de Karl Orff, o Europarque volta assim a receber uma produção de grande dimensão, dedicada à música clássica e à ópera. A Gala Lírica integra o 49º Festival Internacional de Música de Passos de Brandão e assinala os 50 anos do CIRAC e o 10º aniversário da Orquestra Filarmónica Portuguesa. A guerra, os direitos humanos e as desigualdades vão estar no centro da primeira edição da GCMF Youth Talks, marcada para 5 de setembro em Santa Maria da Feira. O encontro pretende colocar os jovens no centro da discussão sobre alguns dos grandes desafios do mundo atual, através do diálogo entre diferentes perspectivas sobre geopolítica, direitos humanos e o papel das novas gerações. A conversa será moderada por Maria Miguel Nunes, feirense licenciada em Relações Internacionais, e contará com dois convidados com percursos distintos. Adriana Cardoso, gestora na Infarmed, comentadora política na SIC Notícias, coautora da Lei da Paridade e cofundadora da Próxima Geração, e José Milhazes, historiador, jornalista, doutorado e especialista em História da Rússia e do mundo pós-soviético. A iniciativa decorre entre as 4 e as 6 da tarde e destina-se a jovens dos 16 aos 30 anos. O local do encontro permanece em segredo, como é habitual, e será revelado por SMS aos participantes apenas 24 horas antes. A lotação é limitada e os bilhetes estão disponíveis através da plataforma BOL. Dois dias de música, sabores, tradição e animação estão a caminho de Porto Carvoeiro. A aldeia de Santa Maria da Feira recebe este fim de semana mais uma edição do À Festa na Aldeia, com entrada gratuita. A iniciativa convida a descobrir Porto Carvoeiro através da sua história e identidade, numa programação que junta concertos, gastronomia, folclore e atividades para toda a família. A festa começa sábado às 14h com o concerto das Marias, a do Feiras de Reunião. Seguem-se a performance de Rostos e Máscaras, um show cooking com o chefe David Sousa e, ao final da tarde, a animação do Grupo de Bombos de Canedo. À noite, às 21h30, os Galandum Galundaina sobem ao palco. No domingo, há caminhada pelos caminhos de Porto Carvoeiro, às 9h, uma aula de yoga e vários momentos dedicados à gastronomia. Durante a tarde, o rancho folclórico de Santiago de Lobão leva a tradição à festa e, às 18h, os com vinha tradicional encerram a programação musical. Ao longo dos dois dias, o público pode ainda passar pelo mercado da aldeia, provar sabores locais na tasca da aldeia ou participar em atividades como pedalitos e caiaques. O À Festa na Aldeia é promovido pela Adritem através do projeto Aldeias de Portugal, em parceria com o município de Santa Maria da Feira, e pretende valorizar as tradições, os sabores e as pessoas que dão vida a Porto Carvoeiro. A entrada é livre e o convite está feito. Este fim de semana, Porto Carvoeiro é uma aldeia em festa.
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2: Boa noite, são 22 horas.
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5: 22 e 29.

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2: Boa noite. São 23 horas.
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1: E 15.

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1: E 3:55.

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2: Bom dia.
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1: Meia-noite e
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1: Bom dia. Uma hora.
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